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1: Não vamos dar acesso a brincadeiras de mau gosto desses indivíduos. Vamos usar todos os meios para repelir esse tipo de comportamento desses indivíduos da junta militar.
2: Arnamo está em abolição. De um lado, há uma ala que pede a saída de Ossuf Momad da liderança do partido, mas os membros pro-Momad ameaçam usar todos os meios para parar o que chamam de abusos ao líder. Até onde vai este braço de ferro na pretez? Este é o tema de fundo nesta Praça Pública de hoje, quinta-feira, 16 de julho de 2026. Eu sou Amos Fernando e tu és bem-vindo.
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2: Mais uma vez, bem-vindo. Agora deu-lhe conta de que a tensão interna na RENAMO continua a subir de tom. Face às exigências para a saída de Ossuf Momad da liderança do partido, apoiantes do presidente da RENAMO ameaçam recorrer a todos os meios para travar o que consideram ser indisciplina e abusos dos contestatários. Entre as vozes mais ativas está Sacul Cardoso, que garante que os membros fiéis aos princípios da RENAMO tudo farão para garantir a permanência de Ossuf Momad na liderança até o próximo congresso previsto para 2029. Falamos com ele.
1: Primeiro, esses membros não são leais ao partido, porque não é o tribunal que resolve problemas internos do partido. E outra coisa, o mandato do senhor presidente Ossuf Momad foi eleito para cumprir um mandato de 5 anos. Quer dizer, o próximo congresso, se olharmos os nossos estatutos, será realizado em 2029. Então, esse tribunal não vai alterar a nossa lei MAI, que é o nosso estatuto, o estatuto que guia o nosso partido.
3: Mas, Sacul, desculpa, o mesmo estatuto da RENAMO, no seu artigo 27, se a memória não me atraçoa, diz que o partido deve realizar anualmente 2 reuniões do Conselho Nacional. Isso não é também uma violação?
1: E eu também vou fazer uma questão a essas pessoas. Já contaram quantas vezes o Afonso de Acama realizou conselhos nacionais? E por que essas pessoas não vinham reclamar? Porque usávamos o mesmo estatuto, que era aproveitar o Ossuf Momad.
3: E por que achas que se estão a aproveitar do general Ossuf Momad?
1: Não, eles pensam que o Ossuf Momad está sozinho. O Ossuf Momad está com todos os membros do partido RENAMO leais.
3: Quando falas de lealdade, estás a falar lealdade a quem? Lealdade ao Ossuf Momad ou leais ao partido RENAMO?
1: Leais a RENAMO, não há RENAMO sem presidente. Se falamos da RENAMO, já falamos do Ossuf Momad porque é líder da RENAMO. Então, esses que falam que só estão na RENAMO, não obedecem o presidente, são falsos. Talvez tenha alguma coisa que não está bem na mente deles. Porque quem sabe que é da RENAMO, sabe que o nosso presidente chama-se Ossuf Momad, até que o Congresso prove-nos ao contrário. Quero esclarecer ao povo moçambicano, esclarecer aos membros, que o senhor presidente Ossuf Momad não está sozinho. Estamos aqui nós, eu e outros, e alguns combatentes, não vamos permitir que o nosso partido seja qualquerizado por indivíduos que não respeitam os órgãos, não respeitam o partido, não respeitam o presidente.
3: Sacul, o que é que significa não permitir?
1: Está a dizer?
3: Sim, dizia, o que é que significa não permitir?
1: Não vamos dar acesso a brincadeiras de mau gosto desses indivíduos. Vamos usar todos os meios para repelir esse tipo de comportamento desses indivíduos da junta militar. Todos os meios.
3: De que meios, Sacul, estás a falar?
1: Estamos a dizer que os verdadeiros membros da RENAMO, os que defendem os princípios da RENAMO, não vamos permitir chantagens, aproveitamentos políticos, não vamos permitir.
2: Foi Sacu Cardoso, membro da RNAMO, da ala pro-MOMADI. E na nossa praça pública hoje, perguntamos no nosso habitual espaço de ouvinte até que ponto o braço de ferro vai este braço de ferro na liderança da RNAMO e quem trará o cachimbo da paz na Perdiz. Minha colega Cristiane Teixeira está a acompanhar o debate. Cristiane, boa noite, bem-vinda. Como é que vai o debate aí nas redes sociais da DW?
4: Olá, Amosa, você e a todos os que nos acompanham. O debate segue acalorado na nossa página no Facebook. Chamou-se Dini João Mandlat, escreve: agradecemos pelo legado da RNAMO à democracia, mas o partido deve dar espaço a uma associação daqueles que lutaram pela democracia. Omar Salimo diz que o braço de ferro no seio da RNAMO tem nome e aponta. É Muxanga, escreve Omar Salimo na nossa página no Facebook. O internauta Rosário da Historicidade também participa e diz: Ossufo Momade já deixou o partido na sala de reanimação e, se fosse um líder de lucidez, deveria abandonar o cargo sem criar clivagens entre os membros e simpatizantes da RNAMO. Matano Mateus diz que este partido, para recuperar, só Deus. Mário André Marindi: a RNAMO está sendo um barco que está a afundar aos poucos. E Salvador dos Santos também deixa uma mensagem: eu acho que a RNAMO, que é a Resistência Nacional Moçambicana, morreu juntamente com o falecido Afonso Dhlakama. A RNAMO que ficou luta apenas pelo poder. Foram as participações dos nossos internautas a mostra.
2: Obrigado, Cristiane Teixeira. Também podes continuar a deixar as suas mensagens nas nossas redes sociais. Nós estamos no Facebook, no YouTube e no TikTok. Basta digitar DW Português para a África. Mas também podes nos encontrar no WhatsApp.
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2: E na nossa voz de hoje falamos de São Tomé e Príncipe, que está em contagem decrescente para eleições presidenciais, que são já no próximo domingo, dia 19 de julho. Entre os jovens, as expectativas são muitas. Multiplicam-se os pedidos de mais responsabilidade, firmeza nas decisões e maior capacidade para unir o país, como nos conta o correspondente DW, Danilton Gomes.
5: As eleições são só no domingo, mas os jovens santomenses já sabem o que querem do próximo presidente da República.
6: Eu espero que ele exerça com foco, que ele seja duro nas decisões.
7: Espero que o presidente seja eleito, seja um presidente com muita maturidade, muita responsabilidade.
5: Os candidatos têm prometido várias coisas durante a campanha: unidade, reformas, estabilidade, ouvir os jovens. Mas há também quem olhe as promessas de campanha com alguma desconfiança.
8: Dizem: ah, eu chego lá com muitas promessas, eu chego lá, o jovem tem isso, o jovem tem aquilo, o jovem tem não sei o quê, mas são promessas vazias.
5: Os desafios de São Tomé e Príncipe são muitos e um destaca-se, de acordo com os jovens: a falta de emprego e a falta de oportunidades. Os jovens esperam que o próximo presidente possa ajudar a encontrar soluções, mesmo sem estar no governo.
7: O presidente não é o órgão executivo, mas sim o presidente pode usar a sua influência, que possa tentar ver a possibilidade de criar mais emprego.
5: Responsabilidade, estabilidade, oportunidades, menos promessas e mais ação são algumas das expectativas que estes jovens depositam no próximo presidente da República. Será que essas expectativas corresponderão à realidade depois das eleições?
2: Obrigado, Danilson Gomes. E continuamos a falar das eleições presidenciais em São Tomé e Príncipe, que se realizam no próximo domingo e que também já reavivaram o debate sobre o papel geoestratégico de São Tomé e Príncipe, sobretudo devido a um acordo de cooperação militar com a Rússia, assinado há 2 anos pelo executivo do então primeiro-ministro, Patrice Trovoada. Acordo esse que continua a gerar especulações sobre a crescente influência de Moscovo no Atlântico Sul. António Cascais com os detalhes.
9: As eleições em São Tomé e Príncipe estão a despertar um interesse crescente além fronteiras, sobretudo desde que um acordo de cooperação militar, assinado há 2 anos com a Rússia, ganhou destaque internacional. Para muitos observadores, a questão central é saber se Moscovo está a tentar reforçar a sua influência no Atlântico Sul com a ajuda deste PALOP, ou se esse acordo tem sobretudo um caráter simbólico, representando apenas a continuidade da tradicional política externa santomense de manter relações com um amplo leque de parceiros internacionais. São Tomé e Príncipe é um dos países mais pequenos de África, com apenas 245 mil habitantes e duas ilhas habitadas. No entanto, a sua localização confere-lhe uma importância estratégica muito superior à sua dimensão, confirma a antiga ministra dos Negócios Estrangeiros santomense, Elsa Pinto.
10: São Tomé é um país especial, na medida em que é um país que está no centro do mundo. Quer dizer que São Tomé e Príncipe é um ponto em que necessariamente tem que se passar, quer para descer para o sul da África e também para subir. Portanto, todos os aviões e barcos devem, portanto, ter como referência as ilhas de São Tomé e Príncipe.
9: São Tomé e Príncipe chamou a atenção da comunidade internacional na primavera de 2024, quando se tornou público que o governo tinha assinado um acordo de cooperação militar por tempo indeterminado com a Rússia. Segundo as autoridades russas, o acordo prevê cooperação em matéria de formação militar, armamento e equipamento, partilha de informações e visitas recíprocas de navios de guerra ou aeronaves militares. Celebrado numa altura em que a Rússia prosseguia a sua invasão em grande escala da Ucrânia, o acordo foi acompanhado com atenção e alguma desconfiança na Europa e nos Estados Unidos. Na altura, o então primeiro-ministro Patrice Trovoada defendeu a decisão.
11: Nós somos independentes, soberanos, ninguém vai nos ditar como devemos relacionar com a Rússia.
9: Para o analista político Alzemiro dos Prazeres, o alcance do acordo tem sido frequentemente sobrevalorizado.
12: Isso ficou sem efeito praticamente, não houve nada em prática.
9: E o que é que pensa Elsa Pinto, que ocupou o cargo de ministra dos Negócios Estrangeiros entre 2018 e 2020, sobre o acordo militar com a Rússia?
10: Eu penso que este acordo com a Rússia apenas foi um reaproximar estratégico a uma relação histórica. O capital humano que hoje governa, São Tomé e Príncipe, foram formados em escolas e universidades da União Soviética e, portanto, eu penso que não há nada que possa preocupar.
9: Elsa Pinto não espera que as eleições provoquem uma mudança significativa na política externa. António Cascais, DW.
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2: Os advogados de Domingos Simões Pereira afirmam estar preocupados com o estado de saúde do líder do PSGC. Domingos Pereira regressou à prisão há uma semana. Está detido na segunda esquadra da Polícia da Ordem Pública, acusado de envolvimento numa alegada tentativa de golpe de Estado. Apesar do juiz de instrução criminal do Tribunal Regional Militar ter autorizado hoje os seus advogados que o visitassem, a decisão ainda não foi executada. Até o momento, Domingos Simões Pereira continua sem poder receber visitas, incluindo da equipa de defesa. Em declarações à DW, o advogado Roberto Indec disse que é de presumir que Simões Pereira não estará nada bem devido às condições das celas, mas espera vê-lo amanhã.
13: Ainda não conseguimos ver o Domingos Simões Pereira para falar com ele. Entretanto, dadas as possibilidades administrativas da burocracia interna lá no Ministério, nós estaremos em condições de ir lá hoje, talvez só amanhã.
2: Roberto Indique, advogado de Domingos Simões Pereira. O presidente de São Tomé e dizia de Timor-Leste, José Ramos Horta, que também preside a CPLP, defendeu em entrevista à Lusa uma posição firme da comunidade internacional perante violações de direitos humanos, rejeitando que o caso de tortura, desaparecimentos forçados ou repressão possam ser considerados assuntos internos de um Estado. Em entrevista à Lusa, o também Prêmio Nobel da Paz classificou como escândalo e profanidade a tentativa de justificar abusos sistemáticos com o argumento de soberania nacional. O Movimento para a Democracia, principal partido da oposição de Cabo Verde, anunciou que vai votar contra o programa do governo e a moção de confiança apresentados pelo executivo do PSCV. O anúncio foi feito pelo líder parlamentar do MPD, Luiz Carlos Silva, que justificou a posição com o conteúdo do programa governamental e com a acusação do Ministério Público contra o primeiro-ministro Francisco Carvalho.
14: Entendemos que este é um programa de governo que tem potencialidade de lesar a pátria, pode pôr em causa o que de mais importante nós temos, pelo que não vamos votar a favor de algo que, no nosso entendimento, vai prejudicar Cabo Verde. Se tudo isso não for suficiente, temos ainda mais um argumento, que é o facto do primeiro-ministro que vai gerir o orçamento do Estado estar acusado precisamente quando estava a gerir um outro orçamento público, que é um orçamento da Câmara Municipal da Praia.
2: No entanto, o grupo parlamentar do Partido Africano da Independência de Cabo Verde garante-se apoio ao programa apresentado pelo governo liderado por Francisco Carvalho após a acusação do Ministério Público por 26 crimes alegadamente praticados quando presidia a Câmara da Praia. A Organização Mundial da Saúde alerta que a epidemia do vírus Ébola na República Democrática do Congo está a propagar-se a um ritmo sem precedentes. De acordo com a organização, já foram registados mais de 2 mil casos e cerca de 800 mortes desde que a epidemia foi declarada há 2 meses. O opositor russo Boris Nadezhdin acusou o presidente Vladimir Putin de conduzir a Rússia para o caos e até para uma possível catástrofe. Em entrevista à agência France Presse, o político defendeu que é necessário dizer a verdade aos cidadãos sobre o rumo político do país. Estas declarações surgem num contexto de crescente pressão sobre figuras da oposição russa e fortes restrições ao espaço político no país. E os Estados Unidos e o Irã não mostram sinais de trégua. Na madrugada de hoje, o exército norte-americano anunciou que concluiu mais uma vaga de ataques aéreos contra o Irã. Segundo o Comando Central americano, a operação visava neutralizar ameaças à navegação comercial no Estreito de Hormuz. Mas também, do lado de Teherã, houve ataques e novas ameaças. Não é assim, Cláudia Marques?
15: Exatamente, Amós. Em resposta, o Irão lançou mísseis e drones contra aliados dos Estados Unidos na região, como o Kuwait e o Bahrein. A Jordânia e o Iraque foram também outros alvos. Esta quinta-feira, o Irão deixou um aviso. Toda a infraestrutura da região será esmagada pelas poderosas forças armadas iranianas se as suas infraestruturas forem atacadas. A ameaça surge após Donald Trump ter prometido atingir pontes e centrais elétricas caso o Irão não retome as negociações.
2: E agora é tempo de falar do futebol. Neste Campeonato do Mundo, 9 das 10 seleções africanas qualificaram-se para a fase eliminar, dando à África uma taxa de apuramento superior à da Europa e da América do Sul. Há poucos dias de cair o pano, que lições pode o futebol africano tirar deste Mundial? Sara Arnold.
16: Número 1. A África pertence à elite do futebol mundial. Marrocos, por exemplo, chegou aos quartos de final pela segunda vez na história e Cabo Verde tornou-se uma das grandes histórias de sucesso deste Mundial. A principal razão para a África não ter chegado às semifinais não foi a falta de talento. Foi a gestão do jogo, ou como alguns comentadores lhe chamam, a maldição dos golos sofridos nos minutos finais. Temos alguns exemplos disso, como o Egito, que esteve a vencer a Argentina por 2-0, mas acabou derrotado por 3-2. E a República Democrática do Congo esteve em vantagem frente à Inglaterra antes de sofrer golos nos instantes finais. Estes jogos mostram que vencer também depende da capacidade de gerir os momentos decisivos, sobretudo na reta final das partidas. É aí que a África ainda tem margem para evoluir. Segunda lição, investir compensa. O sucesso africano neste Mundial não aconteceu por acaso. Os responsáveis da CAF apontam anos de investimento nas academias de formação, nos treinadores treinadores, nas infraestruturas e nos campeonatos nacionais. O percurso de Marrocos é talvez o melhor exemplo disso. Outra das lições veio do Senegal, uma das principais favoritas africanas, ficou aquém das expectativas. Depois da eliminação, surgiram notícias de tensões internas. Ao Senegal não falta talento, mas uma campanha de sucesso exige também união, liderança e estabilidade.
2: Muito obrigado, Sara Arnold. E aqui colocamos desta forma o ponto final à Praça Pública de hoje. Voltamos consigo amanhã. Já sabe, amanhã é sexta-feira, é dia do radar. E vamos falar da Guiné-Bissau, onde vamos falar também do referendo que vai ser feito a 20 de agosto. Até amanhã. Fique bem. Boa noite.